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2: Raquel Cantero por Colombiana, a la guitarra Francis Pinto, en la Bienal de Flamenco de Sevilla 2010.
3: Eso es.
4: Cinco, ole.

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2: Pérez de Triana con la guitarra de José Cala el poeta, Soleá de Triana de los Alfareros.